soca não servia. A canalha, ao vivo no Coliseu, aqui com João Barradas, apresenta o novíssimo álbum Meias Palavras. E como ainda não basta, vamos continuar então com A Soca Não Servia.

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incrível que estão conosco. Esta música chamava-se A Soca Não Servia.

3 músicas cada lado. 3, 4 músicas cada lado. Para esta próxima música, pedi a vossa especial atenção à vossa respiração. Oxigenado, mas atenção, tem que ter cuidado para que não se acabe por enferrujar.

Sejam obrigado por terem então despendido do vosso tempo e do vosso dinheiro por estarem aqui no Coliseu connosco. Vamos então à nossa quinta música. Problema técnico.

água de pedra vai penetrar nas entranhas da vaidade, vai roer as veias e bombear os bueiros, vai ressurgir nos montes, escoando silenciosa nos morros, vai entrar nos olhos das casas atravessando paredes, vai sucumbir o enfermo, acolhendo os corpos, abastecer os sonhos na noite mais escura, conduzir quem está na dúvida, vai encher o que está vazio, vai rios cavando fundo para sair nos ouvidos, entrar na boca, escoar entre as pernas, deslizar sobre os pés, explodir as represas, umedecer a espinha, salivar a boca com gotículas que acendem os olhos, vai flutuar o invisível e virar nuvem, vai descarregar o fogo, encarar a verdade, abstrair da vontade e entregar o desastre das bolhas pesadas do que está por vir.